0: Sanfoneiro danado. Grande mestrinho.
1: En Rio de Janeiro, en concierto en Rio, retiros espirituais, e se eu quiser falar com Deus.

0: Diogo Gomes, com seu trompete, flugelhorn e arranjos também. Nas cordas, as quatro moças: Janaína Salles ao cello, Clara Santos, viola, Tamara Barquete, violino, e violino também, Monique Cabral.
1: Se eu quiser falar com Deus, se eu quiser falar com Deus, um dos artífices do movimento tropicalista e um dos grandes da música brasileira dos últimos 60 anos, Gilberto Passos Gil Moreira.

0: semanas ocupar el centro de la cultura a escala global.
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2: 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Que foi uma peça que iniciou uma linha de trabalho que eu desenvolvo, como o Javi está aqui e não me entende. 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